daquele jeito muito louco. Vocês estão ouvindo nada mais, nada menos do que ele, o grande, inagualável, o mais brabo dos brabo. Sango, vai!